0: Todos os anos, em 8 de março, assinala-se em todo o mundo o Dia Internacional da Mulher. É um dia para homenagear a luta pela igualdade entre mulheres e homens e para celebrar o quanto já avançámos nesta matéria. Tudo começou há mais de um século com os movimentos de trabalhadores a exigirem mudanças e a Europa esteve no centro desse processo. Este episódio da série História e Factos destaca os principais momentos que definiram a luta pela igualdade de género. O Dia Internacional da Mulher teve origem nos movimentos de trabalhadores que se desenvolveram no início do século XX. Tudo começou com um grupo de ativistas. Nos Estados Unidos, as operárias do setor de vestuário lutavam por melhores salários, por horários de trabalho mais curtos e pelo direito de voto. Em 1908, 15 mil trabalhadoras marcharam pela cidade de Nova York. No ano seguinte, celebrou-se o primeiro Dia Nacional da Mulher, mas foi na Europa que a ideia realmente ganhou força. Em 1910, numa importante conferência de mulheres socialistas em Copenhaga, a ativista alemã Clara Zetkin apresentou uma ideia ousada: um Dia Internacional dedicado à mulher, todos os anos, em todos os países. O objetivo era unir as mulheres de todo o mundo na luta pelo direito de voto, pela igualdade de remuneração e por condições de trabalho justas. As delegadas apoiaram-na sem hesitar. O primeiro Dia Internacional da Mulher oficial celebrou-se um ano depois, em 1911, em vários países europeus, nomeadamente na Alemanha, Áustria, Dinamarca e Suíça. Mais de 1 milhão de mulheres e homens saíram à rua para defender o direito de voto e os direitos laborais das mulheres. Seguiu-se o ano de 1917 e um momento em que tudo mudaria. Em 8 de março, trabalhadoras de Pretogrado, a atual São Petersburgo, entraram em greve, reivindicando algo tão simples como pão e paz. Protestaram contra a guerra, a fome e a opressão. Em poucos dias, a sua ação ajudou a desencadear a Revolução Russa. No final desse ano, as mulheres russas tinham conquistado o direito de voto. Este acontecimento estabeleceu o dia 8 de março como a data oficial do Dia Internacional da Mulher, embora só em 1977 as Nações Unidas o tenham reconhecido oficialmente. Após a Segunda Guerra Mundial, a luta pela igualdade passou a fazer parte da Nova Europa. Já em 1957, o Tratado de Roma, o documento fundador da União Europeia, consagrou o princípio de salário igual para trabalho igual. A igualdade de género esteve presente desde o início. Ao longo dos anos, a União Europeia tem adotado políticas de igualdade de género no emprego, na licença parental e no combate à violência de género. Mas os progressos nunca foram em linha reta. As mulheres ainda ganham menos do que os homens pelo mesmo trabalho, continuam subrepresentadas nos cargos de liderança e a violência de género ainda é uma realidade para demasiadas mulheres. Nos últimos anos, o Parlamento Europeu tem desempenhado um papel central na definição da agenda da UE para a igualdade de género. A União deu um passo histórico em 2023, ao adotar regras vinculativas sobre transparência remuneratória. Pela primeira vez, as empresas teriam de demonstrar se homens e mulheres recebem salários iguais pelo mesmo trabalho. O Parlamento também tem estado na vanguarda dos esforços para combater a violência de género. Depois de anos de apelos dos eurodeputados, a União Europeia aderiu finalmente à Convenção de Istambul, um tratado histórico para pôr fim à violência contra as mulheres e à violência doméstica. A Convenção entrou em vigor em 1 de outubro de 2023, apesar de vários Estados-membros da UE não a terem ratificado individualmente. Em 2024, os eurodeputados fizeram história. Aprovaram a primeira legislação da UE especificamente destinada a combater a violência contra as mulheres e a violência doméstica. Foi um grande passo em frente. Mais recentemente, em novembro de 2025, os eurodeputados enviaram uma mensagem clara à Comissão Europeia. É hora de um novo e ambicioso plano para a igualdade de género, abrangendo o período de 2026 a 2030. Os parlamentares solicitaram medidas mais firmes contra a violência de género, um melhor acesso das mulheres aos cuidados de saúde e progressos reais na eliminação das disparidades remuneratórias. Alertaram ainda para a necessidade de proteger os direitos das mulheres, mesmo que alguns países se oponham à igualdade. O Parlamento Europeu também tem trabalhado para aumentar a representação das mulheres na política. Em 1979, quando realizou as suas primeiras eleições diretas e Simone Veil foi eleita presidente, apenas 16% dos eurodeputados eram mulheres. Atualmente, esse número ascende a quase 40%, tornando-o um dos parlamentos mais equilibrados do mundo do ponto de vista do género. Todos os anos, por volta de 8 de março, o Parlamento organiza debates e eventos especiais para reafirmar o seu empenho na igualdade de género. O Dia Internacional da Mulher não é apenas uma data, é um apelo para reforçar a igualdade de género. Passado mais de um século, a luta pelos direitos das mulheres continua e a União Europeia tem um papel fundamental a desempenhar. Porque os progressos nunca acontecem por si só. Precisam de pessoas, precisam de ação. Este podcast foi apresentado pelo Parlamento Europeu.
1: Lorsque l'on parle de législation européenne, on cite souvent de grands projets tels que la politique agricole commune, le budget de l'Union ou le pacte vert pour l'Europe. Mais en réalité, la plupart des règles adoptées par l'Union ont une incidence directe sur la vie quotidienne des citoyens dans les villes et les régions de l'Union. 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

0: uma avaliação intercalar. Durante a formação à chegada, vais conhecer outros voluntários, criar uma rede de apoio e receber conselhos para te adaptares à tua nova vida. A avaliação intercalar vai dar-te a oportunidade de refletires sobre as tuas atividades, partilhares a tua experiência até à data e planeares os teus próximos passos. O objetivo é ajudar-te a crescer pessoal e profissionalmente. Para alguns voluntários, a participação no Corpo Europeu de Solidariedade é apenas o início. Vejamos o exemplo de Adriano Cobo, segundo o qual a experiência no Corpo Europeu de Solidariedade o ajudou a ser selecionado para um estágio no Parlamento Europeu.
1: Lo bonito del voluntariado es que cada persona tiene una razón por la que está ahí.
2: A beleza do voluntariado é que cada pessoa tem a sua própria razão para o fazer. Qualquer que seja a tua motivação, desde candidatar-te a um projeto de voluntariado no futuro, obter uma bolsa de doutoramento ou tirar um ano sabático para espairecer, o melhor do Corpo Europeu de Solidariedade é dar-te as ferramentas necessárias para que, independentemente do teu caminho ou motivo para participar, te sintas realizado como parte do projeto. E, acima de tudo, algo realmente importante é que, seja qual for o caminho que queiras seguir, vais obter informações, contactos e tudo o que precisas para seguires o teu caminho. Na minha opinião, seja qual for a abordagem, é uma oportunidade para descobrir novos ambientes e espaços, estabelecer contactos, adquirir uma nova perspectiva e alargar horizontes, que me parece ser o mais importante.
1: E, sobretudo, abrir-te horizontes, eu creio que é o mais importante.
0: Um projeto do Corpo Europeu de Solidariedade é mais do que uma linha no teu currículo. Para Carmen Sanz, voluntária na Croácia, foi um verdadeiro crescimento pessoal.
3: Sobretudo, ha sido um viaje muito introspectivo.
2: Acima de tudo, foi uma viagem profundamente introspectiva. Para além de explorar a minha área profissional, também percebi que há coisas que gosto realmente de fazer. Por exemplo, tinha pavor de falar em público e agora adoro fazê-lo. Ultrapassei completamente o meu medo de plateias. Se fui capaz de ensinar espanhol a adolescentes croatas, não há nada na vida que me possa parar. Basicamente, tive um crescimento pessoal enorme e ganhei muita autoconfiança. Acredito mesmo que sair da nossa zona de conforto e tentar algo novo num país diferente é absolutamente necessário.
3: É totalmente necessário.
0: A experiência do Corpo Europeu de Solidariedade não tem apenas a ver com projetos ou políticas, tem a ver contigo, com a tua história, o teu crescimento e o teu lugar na Europa. Se tens curiosidade e queres saber mais, visita o sítio web do Corpo Europeu de Solidariedade e descobre a tua próxima grande aventura. 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